0: Nico. Vem cá, sim. Você vai comer. Sala da casa. Fala, fala. Claro, isso é melhor, mas não é primeiro que diz.
1: A gente não se para para mamãe que diz.
0: Claro, você vem em casa e diz, é uma casa de lugar, e tudo. E a árvore tudo virou e a vida, essa coisa.